nasceu juntos e misturados com mosaicos sonoros, ululantes, calientes e frenéticos de sua sexta, sextou em Joca Neto, Pro do Prince, a final, two in a row. Dois de uma só vez em duplíssima dose dupla. Gustavo Figueiredo, Adriano Campagnano, André Limão e ele, Marcel Powell e Victor Biglione, de Bavi Vinícius. Canto de Ossanha, Astela Vista, Baby, Check It Out, Made in Brasil com Joca Neto, de 16 às 18 horas, horário europeu, horário sueco. E no Brasil, My Brother, de 11 às 13 horas, todas as tardes, a live em Kicken, Marcel Paulo, Astela Vista, Verão. Fui, Tigue, demais, hein?

Stay tuned, baby. Estão ligados juntos e misturados com a Sociedade Musical Alternativa de Joca Neto. Em meio de Brasil, diretamente de Casa Branca, Brumadinho, que saudades. E de Belo, meu amor, um é pouco, dois é bom, três é ótimo e quatro é demais. Armistício com

Ricky, my brother. Arthur presente, Osvaldo Amorim, ele, Carlinhos Amorim, my brother. Atualmente, porque o Brasil nem Freud explica, baby. Armistício, hasta la vista, baby. Com baile da pesada, ritmo de verão. Fui, dig, nice, arrepiante, uau.

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2: Carlos Amorim, Carlinhos Amorim, vem cantar.
3: M.I.S.
4: Tu nem cantava depois de Fonte Nova, né? Sacanagem.

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Tem sido Deus que não importa.

Madeira. Um grande abraço ao meu brother Miro, Mário, Isa Madeira, my brother. E no embalo anteriormente, Alcione e Ludmilla. Volta por cima, my brother. Estamos ligados, juntos e misturados com Carcará, Pega, Matar e Come. Um grande abraço a Isa, a Miro e a Mauro, my brother. Chocolate do Prince, a Prime Now. Onde Love, sexta, sextou. Alô.

Fui. Eu fui, mas voltei, my brother. Estamos ligados, nice. Juntos e misturados, stay tuned, baby. Com o barato, sonoro, lulante, arrepiante, frenético de suas jovens e calientes tardes de viernes, fredogos, sexta, sextou, Friday, viernes, Fridays, afternoon, e joga neto, Claudio, Big Zap, right now. Três, uma só vez, Swing Roll, Dino Gomes, Hans Ladin, ele, my brother, New Luz, com canhão de sucesso.

com rock progressivo e andrógico. E é só estimulante deles, casa das máquinas, na droga, rindo balo, joelho de porco, maldito fiapo de manga, que faz com seu rock em tocamento, diga.

0: zeker van publiek af en toe. Ik heb een kop gemaakt in 1930 Classics. Os seus sonhos não envelhecem. Fui!
1: Disco maneiro aqui, ó. Se liga nesse som.
2: Cadê?
1: Ó, calma aí, deixa eu limpar a agulha aqui que tá cheio.
2: Ih,
1: de
2: é marino,
1: cara. É, marino, né? Sentiu no rótulo?
2: Ó, tá beleza, hein? Cadê o som? Bota aí.
1: Aí, bota canta aquela... só, que música eu gostei.
2: Bota aí.
3: Vem
2: aí.
3: Chegando.
2: Ih! Verão! Um calor no coração! Não, adoro essa música.
4: Vai cantar lá fora, você tá me atrapalhando.
2: Ih, cantar lá fora o quê? Deixa a gente aqui, meu.
4: Claudinho, eu tô com dor de cabeça. Você dá pra ir lá pra fora?
1: Ah, vai ver a televisão, vai lavar roupa, vai.
4: Olha, eu vou quebrar esse disco, hein?
1: Continua,
2: dá um tempo.
4: Eu vou jogar fora.
2: Larga a parada.
4: Quebra, continua. Vanessa. Eu vou tirar
2: esse troço
4: pra jogar lá fora.
2: Te envolver, te seduzir.
4: Chega, Claudinho.
2: Oi,
4: chega.
1: Então vou fazer só de sacanagem.
2: Agora eu vou zoar.

0: Pink e seus miquinhos. Fala sério, Elton, não amestrados. My brother, this is the good time. Top of hits, made in Brazil. E aqui a música não para, my brother. Viver da noite, vida, da vida louca.
1: Boa noite, senhoras e senhores.
0: O passado é o presente, é o futuro, my brother. The past, the present, baby, the future. Original, Gangue 90, Júlio Barroso, Billy Forgeri e as Absurdetes. Perdidos na selva, fui.

sonoro mais longevo, radio show somente dedicado à música popular, popular, popular, para desfrutar, para curtir, brasileira, sim, diretamente de Estocolmo City. Nenhum de nós, astronauta de mármore, e aí meu medley de Joaquim Joca Neto, with the proud brings up right now, made in Brazil, good time, hit this baby, é o Retro Revival, porque o passado, o presente é o futuro, e com Joca Neto, os seus sonhos não envelhecem, o mais longevo radio show, somente dedicado ao melhor da música popular, para desfrutar, popular, popular, popular, brasileira, sim, o primeiro da Escandinávia, da Suécia, e de toda a Europa. Astronauta de mármore, saudades, Stacho Horn, The Diggy Baby e Shaker Alto.

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